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São 2 horas. 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

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São 3 horas. 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

0: 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São 8 horas.
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0: David Guetta e Supernova, 8 horas com quase 20 minutos. Avançamos com a primeira edição da revista de imprensa. Começamos pelo Diário de Notícias, que fala de Espanha, pranto pela morte de Frederico García Lorca. Treino para ganhar, mas há que ser realista. Quem o diz é o velejador Norberto Mourão. Discussão, penalistas certificam não há vazio legal na venda de droga falsa, é crime de burla. Regresso do Estado à REN só está nos programas dos partidos à esquerda do PS. Custo da NATO força mais 4 mil milhões de euros em dívida ou cortes orçamentais. Habitação, Portugal acumulou déficit equivalente a 300 mil casas em 4 anos. Irão e Israel não cedem à pressão de Trump para acabar com a crise no Médio Oriente. Líder de Ceuta faz ultimato a Sánchez e ameaça recorrer à justiça. Documentário José Mourinho, ser ou não ser especial. Avançamos agora para o Jornal do Benfica, conhecido também como o Correio da Manhã, goleada histórica em Rio Maior. Professor mata mãe em fogo, docente deprimido incendiou casa onde vivia com a progenitora e a avó. Rapaz compra prenda à irmã depois de homicídio. Vila Flor, casal perde a vida em acidente brutal. Máfias da imigração, governo ataca lojas de fachada. Luís Soares alimenta insatisfação em Alvalade. Rodrigo Mora negociado para a Roma. Albufeira, autarca acusado de incitar ao ódio contra ciganos, pena agravada a idoso por enforcar cães. Um ano detido, atraso da justiça, solta dono do elefante branco. Avançamos para o Jornal de Notícias. Só um terço das praias é acessível a quem tem mobilidade reduzida. Absolvido da morte de PSP, faz nova queixa contra Ventura. Crise no automóvel ameaça mais de 1000 empregos em Portugal. Meninas amputadas de Gaza, tratadas em Cascais e no Porto. 12 feridos no combate às chamas na região norte. Vedação e segurança reforçada no Jardim do Morro. Ciclismo, a volta com o Tour, sinto-me como se estivesse num sonho, diz o vencedor Alexis Guerra, francês. Futebol Clube do Porto, Roma paga já 25 milhões por metade do passe de Rodrigo Mora. Casa Pia Benfica, hat-trick em 7 minutos, Vilar de Mouros, um festival onde o passado abre portas ao futuro. Olhamos agora para o Público, que fala de Gonçalo Paciência, o filho de peixe que agora nada no Atlântico. Moradores queixam-se à Justiça e à União Europeia de mega urbanização na Rua Artilharia 1 em Lisboa. Imóvel em degradação na Casa Museu Afonso Lopes Vieira, depois da tempestade veio a ameaça de naufrágio. Pendências nas ações de cobrança de dívida caíram mais de 50% em 10 anos. Negócios de verão, por amor, Cláudia veio da Suíça para o Algarve e criou negócio com os pés na areia. Intercalares nos Estados Unidos, economia agrava cenários eleitorais dos republicanos. Crime em Algés, Santa Casa acompanhava a família antes do homicídio. Na primeira página dos diários do futebol, fala-se naturalmente da goleada do Benfica, com o título fulminante, diz a bola, sem piedade, titula o jogo. O recorde fala de Rock in Rio Maior.
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0: Voltamos à música em português com Rony Fuego.

0: conferimos a previsão do tempo para hoje. 35 graus é a máxima esperada para Lisboa, 31 para a nossa zona. Pode haver um aumento de nubosidade e também há a possibilidade de ocorrência de chuva, segundo os técnicos do IPMA.
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0: projeto Resistência com Nasce Selvagem. 25 minutos para as 9. Conferimos de novo a informação do trânsito. Até agora, sem problemas de maior. Não tenho notícia de acidentes, avarias, outras complicações, para além da hora de ponta, que obviamente nesta altura se faz sentir. Se tiver informações sobre as estradas da nossa zona, é só ligar 261-817-206 e ter uma ótima viagem.
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0: Vamos avançando em direção às 9. Daqui a 23 minutos atualizamos a informação em antena. Este é o som de Morphine, recordamos Early to Bed em 1995. Bom dia, boa terça.

Faleceu recentemente a cantora galesa Bonnie Tyler. Recordamos um dos seus grandes sucessos, Total Eclipse of the Heart, música de Gene Steinman, música e letra de Gene Steinman. Grande canção. Agora são 9 horas, vamos às notícias.

0: Um turista americano morreu atingido por um raio quando escalava o Monte Etna na Sicília. As erupções do maior vulcão ativo na Europa têm atraído turistas e provocado condicionamentos da atividade no aeroporto da Catânia. A Itália condiciona retoma de Schengen ao evoluir de situação muito preocupante de Ceuta. O ministro do interior italiano disse que os controlos só seriam levantados quando fossem totalmente descartados os riscos para a segurança de Itália. Pelo menos 28 mortos num ataque durante oração islâmica no noroeste da Nigéria. O governo local de Kebe disse que os atacantes eram extremistas do grupo Lakurava, que os investigadores consideram afiliado ao Estado Islâmico no Sahel. Menor que admitiu matar a mãe viu recusada queixa por violência doméstica no final de julho. O jovem de 15 anos tinha-se dirigido a um posto da PSP no final desse mês de julho para apresentar queixa contra a própria mãe. A tentativa foi recusada e o próprio viria a asfixiar a progenitora, segundo confessou. Nesta altura, a Torre de Moncorvo concentra a maior das quatro operações de combate aos incêndios no norte. O fogo que mais preocupa é precisamente o da vila de Torre de Moncorvo, na zona do Douro. Mais de 350 operacionais combatem as chamas. A Ucrânia lançou um ataque com 620 drones contra Moscovo. Este ataque fez 3 feridos. Foi realizado durante a noite, atingiu a região da capital russa, fez 3 feridos, atingiu também armazéns da empresa de comércio eletrónico Wildberries, suspeita de armazenar materiais bélicos. Campanha Taxa Zero ao Volante na Estrada a partir de hoje, desta terça-feira. A ação ficará a cargo, a polícia ficará a cargo de ações de sensibilização, enquanto as forças de segurança estarão encarregadas das operações de fiscalização. Alertam sobretudo para a condução sob efeito do álcool. 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
0: 31 graus é a máxima esperada hoje para a nossa região, 35 para Lisboa. Um dia com sol, mas também períodos de céu mais nublado e, segundo os técnicos do IPMA, há a possibilidade de ocorrência de chuva.
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0: Alessia Cara, Midnight Time Thing.

0: Voltamos à estrada com informação de trânsito. Felizmente continua tudo tranquilo. Já foi resolvido um acidente que aconteceu na zona das Laranjeiras, no eixo norte-sul. Nesta altura, tudo normalizado e não tenho mais notícia de acidentes, avarias ou outros problemas para quem anda na estrada. A hora de ponta ainda se faz sentir em alguns locais, o habitual, mas sem grandes problemas. Informações sobre as estradas da nossa zona podem ser dadas através do 261-817-206.
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0: Voltamos à música com Descendentes e Carolina.

0: Heavy Metal Kids, Girl of My Dreams, grande canção nos anos 80, aliás, início dos anos 90, assim é que é. Está na altura de voltarmos às primeiras páginas dos jornais com a revista de imprensa na segunda edição, começando pelos diários do futebol, que destacam a goleada do Benfica. O jogo titula Sem Piedade, Rock in Rio Maior, diz o Record, procurando ser engraçado. Na primeira página da Bola, apenas uma palavra fulminante. Nos generalistas, o Jornal de Notícias fala que só um terço das praias é acessível a quem tem mobilidade reduzida. Absolvido da morte de PSP, faz nova queixa contra Ventura. Meninas amputadas de Gaza tratadas em Cascais e no Porto. Crise no automóvel ameaça mais de 1000 empregos em Portugal. Incêndios, 12 feridos no combate às chamas na região norte. Gaia, vedação e segurança reforçada no Jardim do Morro. Vilar de Mouros, um festival onde o passado abre portas ao futuro. Crise no automóvel ameaça mais de 1000 empregos em Portugal. Na primeira página do Público, fala-se de Gonçalo Paciência, o filho de peixe que agora nada no Atlântico. Moradores queixam-se à Justiça e à União Europeia de mega urbanização na Rua Artilharia 1 em Lisboa. Na Casa Museu, Afonso Lopes Vieira, depois da tempestade, veio a ameaça de naufrágio. Pendências nas ações de cobrança de dívida caíram mais de 50% em 10 anos. Crime em Algés, Santa Casa acompanhava a família antes do homicídio. Negócios de verão, por amor, Cláudia veio da Suíça para o Algarve, criou negócio com os pés na areia. Intercalares nos Estados Unidos, economia agrava cenários eleitorais dos republicanos. Na primeira página do Correio da Manhã, Vila Flor, casal perde a vida em acidente brutal. Rapaz compra prenda à irmã depois do homicídio. Professor mata mãe em fogo. Docente deprimido incendiou casa onde vivia com a progenitora e a avó. Goleada histórica do Benfica em Rio Maior. Rodrigo Mora negociado para a Roma. Luís Soares alimenta insatisfação em Alvalade. Pena agravada a idoso por enforcar cães em Cantanhede. Em Albufeira, autarca acusado de incitar ao ódio contra ciganos. Um ano detido, atraso da justiça, solta dono do elefante branco. Na primeira página do Diário de Notícias, fala-se da morte do poeta Frederico García Lorca, no século XX, em Espanha. Norberto Mourão, remador, treino para ganhar, mas há que ser realista. Habitação, Portugal acumulou déficit equivalente a 300 mil casas em 4 anos. Discussão, penalistas certificam não há vazio legal na venda de droga falsa, é crime de burla. Tensão, Irã e Israel não cedem à pressão de Trump para acabar com a crise no Médio Oriente. Líder de Ceuta faz ultimato a Sánchez e ameaça recorrer à justiça. Regresso do Estado à REN só está nos programas dos partidos à esquerda do PS.
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0: Blondie, Sunday Girl, bom dia.

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0: Estamos de volta à informação do tempo. Esta terça-feira, os técnicos da meteorologia apontam para um dia com sol, mas por vezes algumas nuvens, há a possibilidade de chuva. 35 graus é a máxima esperada para Lisboa, 31 para a nossa zona. Quanto ao trânsito, felizmente continua tudo tranquilo, sem notícia de acidentes ou avarias, assim mesmo é que é.
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0: Voltamos à música com Maya Delilah e este Squeeze. 9h37, bom dia.

0: 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São 10 horas.
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0: Preston Pablo com Dance Alone tem sido uma das apostas na nossa emissão.
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0: Agora são 10h28, recordo a previsão do tempo para hoje, aponta para um dia com algum calor, 35 graus máxima esperada para Lisboa, 31 para a nossa zona. Segundo os técnicos da meteorologia, há a possibilidade, que parece nesta altura remota, de haver alguma chuva. Harry Styles, American Girls, bom dia, boa terça.

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Esta é uma canção de 2024, chama-se People Think, dos Dream People. Estamos com 13 minutos depois das 11. Espero que esteja a passar uma ótima manhã de terça-feira na nossa companhia. Recordo que mais logo depois

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Bad Medicine was um Slippery When Wet dos Bon Jovi em 86. Faltam 20 minutos para o meio-dia, a hora certa atualizamos a informação em antena. Era já a prioridade da música de Juana, já a seguir na RCM às 12 em formação.

0: Um turista americano morreu atingido por um raio quando escalava o Monte Etna. As erupções do maior vulcão ativo na Europa têm atraído turistas e provocado condicionamentos da atividade no aeroporto da Catânia. A Itália condiciona a retoma de Schengen ao evoluir de situação muito preocupante de Ceuta. O ministro do Interior italiano disse que os controlos só seriam levantados quando fossem totalmente descartados os riscos para a segurança de Itália. Pelo menos 28 mortos num ataque durante a oração islâmica no noroeste da Nigéria. Governo local de Kebe disse que os atacantes eram extremistas de um grupo que os investigadores consideram afiliado ao Estado Islâmico no Sahel. Menor que admitiu matar a mãe viu recusada queixa por violência doméstica no final de julho. O jovem de 15 anos dirigiu-se na altura a um posto da PSP para apresentar queixa contra a própria mãe por violência doméstica. A tentativa foi recusada pela polícia e o próprio viria a asfixiar a progenitora, segundo ele confessou. Torre de Moncorvo concentra, nesta altura, a maior das quatro operações de combate aos incêndios no norte. É este, o da vila de Torre de Moncorvo, o incêndio que mais preocupa na zona do Douro. Mais de 350 operacionais combatem ainda as chamas. A Ucrânia lançou um ataque com 620 drones contra Moscovo, fez 3 feridos, atingiu a região da capital russa, atingiu também armazém da empresa de comércio eletrónico Wildberries, suspeita de armazenar materiais bélicos. Hoje começou a campanha Taxa Zero ao Volante. A ANSR fica a cargo das ações de sensibilização, enquanto as forças de segurança estarão encarregadas das operações de fiscalização. 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

0: 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São 3 horas.
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0: 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São 4 horas.
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São 5 horas. 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

O projeto All in Nothing com este Gira de Cura. Começámos com os Colt e Rain, a recordar também os Cheap Trick, If You Want My Love, 11 minutos depois das 5 na edição de terça-feira, 18 de agosto, aqui na RCM. Daqui a pouco vamos estar à conversa com o André Gomes, até porque no próximo dia 5 de setembro vai haver Groovy Market na Carvoeira. Vamos ficar a saber. É uma espécie de festival com muita coisa e o André vai explicar bem melhor do que eu, mas daqui a pouco já iremos conversar. Para já, a música da Lena D'Água, iremos logo a seguir olhar o trânsito a esta hora. Nos teus olhos de água.

0: Nos Teus Olhos de Água, música de 1981 de Lena D'Água em recordação. Vamos olhar o trânsito a esta hora aqui no Conselho de Mafra. Eu estou aqui à conversa com o André Marques. Há bocadinho eu troquei-lhe o nome, eu sou ótima a trocar nomes. Neste caso não foi o nome, foi mesmo o apelido. Chamei-lhe Gomes, não é? André Marques. Do Groovy Market, vamos falar depois ainda de mais uma canção, mas para já vamos ao trânsito, isso é o mais importante a esta hora. Vamos olhar a Nacional 247 para passar a Ericeira, aqui com algumas dificuldades, de resto em direção a Mafra sem problemas de maior, Nacional 116 também a rolar sem problemas, Venda do Pinheiro e Malveira também, tudo limpinho, como se costuma dizer. Vamos agora olhar outros acessos, começando, claro, pela zona de Lisboa, Segunda Circular, sentido Benfica-Sacavém, abrandamento entre o Eixo Norte-Sul e as Calvanas, passar a ponte 25 de Abril a partir de Lisboa, trânsito intenso na Avenida da Ponte, desde o Aqueduto, e é tudo quanto a trânsito. Boa viagem para si.
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0: A música é de Seal, estamos a recordar Prayer for Dying em 1990. Para trás deixamos as canções de Ana Moura, Vou Dar de Beber à Dor, Zé Vilar com Francisca e também Morgan Wallen com Love Somebody. Chegámos às 5h30. Vamos estar agora à conversa com André Marques, ele que organiza o Groovy Market. É a quarta edição já deste Groovy Market na freguesia da Carvoeira. E a próxima edição, que é a quarta, vai acontecer já a 5 de setembro. E aqui este é um festival, digamos assim, com muitas atividades e vamos já conhecê-las e que vai reunir-se muitas pessoas de várias nacionalidades, tal como acontece aqui no Conselho de Mafra. É assim que nós já somos e estamos com muitas pessoas de outros pontos do planeta, todos juntos em muitos sítios, neste caso na herdade dos carrocos.
1: Certo, exatamente.
0: Carrocos, é isso, André Marques, boa tarde.
1: Olá, muito boa tarde.
0: Eu estou a dizer alguma coisa que não é correta.
1: Não, está super correto, é a herdade dos carrocos. O nome em si já vem de família. Carrocos já existia no livreto. E então quando foi passado para mim, eu já mantive a tradição e deixei o mesmo nome que já estava. Apenas acrescentei a herdade, um nome assim um bocado mais rústico, porque é um sítio onde toda a gente pode desenvolver projetos incríveis. E senti que
0: no meio
1: devia
0: da natureza, não é?
1: No meio da natureza, e achei que era o nome mais adequado para o terreno, assim dizendo.
0: Olha, vamos conversar. Eu estou só aqui à procura. Pode estar tranquilo com o microfone, porque se apanha bem. Pode estar, não há problema, podes estar tranquilamente que ele vai apanhar tudo aquilo que tu vais dizer. Estava eu aqui também à procura de uma pausa. Desde que vim de fim de semana, eu e os botões deste computador, de vez em quando a coisa não foi muito bem. Ora, vamos à nossa conversa. Agora vou eu também mexer aqui no meu microfone. Vamos à nossa conversa, falar deste Groovy Market. Quem nos estiver a ouvir, ouve este nome e diz: mas que raio, o que é isto? André, conta-nos tudo. O que é que tu organizas? O que é que nós podemos esperar neste dia 5 de setembro encontrar neste sítio?
1: Podem encontrar um sítio muito bem preparado para todo o tipo de pessoas, desde a avó, desde o neto, desde o raver, desde o mais tímido, é mesmo para todo o tipo de pessoas. Um evento que também estamos abertos a receber animais, assim como também estamos a dar um apoio a uma associação de animais que é Patas da Ericeira. Daí, obviamente, estamos super abertos à vinda de animais e de todo tipo de pessoas. E é um evento que começa às 10 da manhã e que acaba bastante tarde, mas é para todo tipo de pessoas, começando com yoga. Vamos fazer a primeira vez, vamos iniciar uma escultura, vamos ter workshops de pintura, de cerâmica, de azulejos, vamos ter workshops também de didgeridoo, ou seja, todas as horas, cada hora temos uma atividade oferecida por nós para ser, pronto, para toda a família desfrutar, desde os pais com o bebê. Os bebés vão ter um canto específico onde vão ter trampolins, arcos, diversão.
0: Vocês pensam
1: diversa.
0: Para toda a gente.
1: É mesmo para toda a gente. É mesmo para toda a gente, aquela pessoa que gosta de jantar fora e gostava de estar num sítio incrível onde pudesse levar também o cão. É o sítio indicado, ou seja, é mesmo um sítio que não há desculpas para não nos visitar, é mesmo um sítio para reconectar com a natureza, abrir o espírito, conhecer várias marcas diferentes. Nós temos cerca de 50 bancas diferentes, com artesanato, joalharia, pinturas, tatuagens, massagens, vários tipos de atividades durante o dia todo e coisas para ver. Mas principalmente também apresentar a nossa vista incrível, porque o próprio terreno já fala por si e seria
0: imperdível. Vocês estão sobre muito perto do Forte do Zambojal e, portanto, sobre a zona da Foz do Lisandro.
1: Exatamente. Temos a vista, começando do lado esquerdo, temos a vista para o Palácio de Sintra. Olhando mais em frente, temos a praia da Foz de Lisandro e o nosso rio Lisandro também por baixo, e a igreja. E depois, se virarmos costas, temos o Palácio de Mafra. Pronto, conseguimos mesmo ver vários pontos interessantes do nosso concelho, e é imperdível não passar lá uma tarde bem passada. O pôr do sol é incrível naquela zona, e beber um copo, jantar, fazer umas compras por lá e aprender alguma coisa nova com as nossas atividades, que achamos que é bastante importante. E aqui na divulgação do programa, nós também tivemos a intenção em fazer algo que começa mesmo devagar, ou seja, temos o Flow Yoga, ou seja, algo
0: e vai começar super... às 10 da manhã, não é?
1: Começa às 10 da manhã. E o mercado também, o mercado vai das 10 da manhã até ao pôr do sol.
0: O mercado são as bancas.
1: As bancas.
0: Com os artesãos, com tudo aquilo que vocês têm. Artesãos, pintura,
1: certo.
0: Cerâmica.
1: Certo.
0: Todas as coisas que normalmente estes eventos têm.
1: São cerca de 50 marcas diferentes. 50. Sim, marcas diferentes, projetos diferentes.
0: De certa forma, uns projetos, expositores.
1: Sim, cada banquinha é um projeto, e são cerca de 50 projetos diferentes para conhecerem aqui da região, e que se estão a desenvolver. Normalmente são projetos um bocado mais pequenos, onde apanham este tipo de mercados para se mostrarem um pouco mais e arranjarem pontos para que se conectarem com eventos
0: pessoas,
1: maiores,
0: né?
1: com outras pessoas, com outros projetos. E nós, basicamente, o mais interessante para nós é mesmo criar um dia produtivo para todas as pessoas que se envolvem no nosso mercado.
0: André Marques, dizias-me há pouco que estas pessoas, os expositores, são da região.
1: Muitos deles, sim. Também temos bastantes que vivem cá agora, não é? Chamados expats, várias pessoas que decidiram mudar o estilo de vida e passar a viver aqui junto ao mar.
0: Mas expats, ainda bem que falas nisso, porque é um termo que é muito ouvido aqui no nosso concelho, principalmente na zona da Ericeira, de todo o litoral, e que são expats, são pessoas que decidem vir dos países de origem aqui para a nossa zona à beira-mar, não é?
1: Eles adoram isto. Na minha opinião, aqui na nossa região nós temos eu costumo dizer, o melhor menu possível, não querendo de certa forma excluir qualquer outro país, mas nós aqui temos uma boa comida, uma boa abertura para quem vem de fora, temos praias lindíssimas, uma temperatura também agradável, e somos um povo que gosta de receber, e como demonstração disso, e como nativo aqui da região, abrindo aqui as portas para um terreno tão especial, dando um bocado de liberdade a quem vem de fora também se poder conectar connosco e mostrar o seu amor pela arte e pela natureza.
0: No fundo, também estás a ser aqui um pioneiro, não é? E a fazer-se esta ponte. Tu és natural da Carvoeira.
1: Exatamente.
0: Portanto, estás a fazer aqui uma ponte também com todas estas pessoas. Para além de estares ligado ao mar, também, não é? Estás
1: certo.
0: Ligado ao surf.
1: Certo.
0: Olha, então vamos voltar aqui um bocadinho ao Groovy Market, portanto, dia 5 de setembro. Uma coisa muito importante, que é como é que as pessoas chegam à tua idade?
1: Para as pessoas que vão de Lisboa, basta apanharem o metro para o Campo Grande e apanhar o autocarro para a zona da Ericeira. Depois podem disponibilizar de um Uber, têm diversas maneiras. Nós aconselhamos sempre toda a gente a vir com... a partilhar em carros, porque o estacionamento, apesar de ser extenso, também acaba por se encher rápido. E para evitar um bocado de ocupação extrema para os vizinhos, etc., aconselhamos a dividir em carros, a virem de Ubers. E pronto, vamos disponibilizar um estacionamento público na entrada do terreno, e onde as pessoas fazem uma caminhada de cerca de 5 minutos até chegar ao nosso portão.
0: Ok. E se formos de carro, vamos por onde? Direto à Carvoeira?
1: Basta, sim, basta ir. Também o mais simples será mesmo escrever em Groovy Market, ter dado carroques no Google Maps, ou mesmo seguirem a estrada nacional, direção a Mafra, e após passar a igreja da Senhora de Bó cá em baixo, em direção a Mafra, viram na primeira à esquerda cá em cima, e é só estacionar e seguir as placas, vamos estar bastante sinalizados.
0: Isso é importante.
1: E pronto, basta também seguir os detalhes todos na nossa página, no QR Code, como estacionar e o que evitar e o que fazer. Aconselhamos também a malta a ter cuidado também com o lixo e com os cigarros, tanto fora do evento como à porta, como em geral em qualquer sítio, mas principalmente naquele espaço tão magnífico, evitar ao máximo o pequeno cigarro, aquele pequeno filtro que parece que não incomoda ninguém. É uma coisa que realmente me faz confusão quando vejo é ali espalhado pelo caminho, pela herdade, pela rua, e pedimos mesmo essa atenção a todos os nossos visitantes de levar um cinzeiro de bolso. Nós disponibilizamos vários cinzeiros também,
0: e colocarem o lixo no,
1: lixo no sítio certo e não na natureza.
0: Muito bem, portanto, começamos às 10 da manhã e vamos noite dentro, mas temos também o serviço de restauração, não é, André?
1: Exato.
0: Portanto, vocês têm tudo neste festival.
1: Sim, temos tudo para a pessoa chegar de manhã e não querer sair de lá até estar super cansada, apesar de termos também os nossos chillouts, os nossos faz no meio do terreno, os nossos lounges, tudo para dar conforto para a malta mesmo se quase obrigar a ficar e a divertir-se o dia inteiro sem ir para o próprio sofá de casa, ficar no sofá.
0: Vamos lá ver se não vai alguém adormecer até ao outro dia.
1: É possível, também não levamos nada a mal, desde que as pessoas venham com respeito e que respeitem as normas normais do mercado. A gente não expulsamos ninguém, e é isso, é mesmo o dia todo. Começamos com o yoga para dar assim um bocado mais de movimento corporal e meditação. Entretanto, às 11 da manhã começamos a escultura. Ainda ontem fui buscar argila para começarmos a preparar essa atividade. Ao meio-dia e às 6 da tarde temos dois horários. Vamos fazer um workshop de azulejo, vamos fazer mesmo o corte do azulejo e pintura. Vamos também fazer peças de cerâmica, que podem ser peças que possam ser úteis também para as vossas casas, e é um workshop que é bastante interessante para crianças. Temos a arte do didgeridoo, que é um instrumento australiano, que quem não sabe é quase como se fosse uma flauta gigante de madeira, onde temos o nosso querido Igor, que é o especialista em fazer esta atividade com bastante divertimento e que está connosco desde da nossa primeira edição. Depois temos uma atividade mais moderna, que é o bar, que é pilates, yoga e balé, uma mistura, e aconselhamos quem quiser mesmo queimar ali um bocado de calorias e fazer ali um treino
0: pilates,
1: mais intensivo,
0: yoga
1: e balé. Uma mistura, normalmente é mais normalmente as mulheres são as mais adeptas desta atividade, mas também todo o sexo são bem-vindos. Depois temos pilates também, muito bom para queimar calorias, pronto, logo a seguir. Portanto, é mesmo, tem que se aguentar ao máximo. Quem vem de manhã até ao fim do dia tem que ser mesmo rijo, que é
0: já
1: para poder.
0: Isso é para abrir o apetite para o almoço.
1: É mesmo para abrir o apetite para o almoço ou pós-almoço, porque esta atividade já são às 3, 4. Portanto, já pode ser para preparar para o jantar ou para queimar o estrago do almoço, porque é impossível não estragar, como vamos ter lá os melhores hambúrgueres. Do Brac, tem um restaurante ali junto ao mercado da Ericeira, e temos o Soldo, que são as melhores pizzas da região. Eles estão em Colares e em Cascais, e vão lá estar com os seus fornos, e aquilo é a melhor pizza. Temos muitos dos nossos clientes que já vão, dos nossos guests que já vão de propósito para comer a pizza maravilhosa e passar um dia incrível no meio da natureza, com aquela vista e divertir-se com a nossa música. Começamos com música bastante cedo, às 11 da manhã já começamos com, desta vez, uma atividade também bastante interessante para crianças e não só, que vai ser de DJ, ou seja, toda a gente vai poder, toda a gente com limitações, não é? Porque vamos ter vagas limitadas, mas vão poder se inscrever para fazer uma atividade que será a passagem de música com vinis. Ou seja, a malta vai estar a passar música para a festa.
0: À moda antiga.
1: À moda antiga, e vai aprender a fazer as passagens.
0: E isso ao mesmo tempo que vão vendo outras atividades também.
1: Exatamente.
0: Não é? Portanto,
1: a música...
0: isto vai ser tudo, vai ser um mix. Ver, cada um vai escolher as atividades que quer, não é?
1: As atividades que querem, e a música não para desde as 11 da manhã até às 5 da manhã. Há de haver sempre música agradável para todo o estilo de pessoas, e a música há de ser sempre progressiva, desde a atividade de workshop até reggae, dub, e vai progredindo até
0: adaptando,
1: ao final da noite.
0: Exatamente, adaptando aos
1: timing, aos horários da noite e do dia. E o pôr do sol vai ser uma grande surpresa para toda a gente, e acho que é uma oportunidade incrível para quem não conhece o nosso DJ Magupi. Acho que é uma atividade, é um jantar muito, muito bem passado com este artista a tocar para toda a gente, e acho que toda a gente devia de dar um pulinho lá e conhecer o nosso projeto.
0: Sim, porque qualquer pessoa pode ir, não é? Portanto, estão todos convidados. Esperemos também que o São Pedro vocês convidem, porque tem estado um tempo, a gente nunca sabe, não é? Isto é sempre uma incógnita aqui
1: convidamos
0: na nossa zona.
1: E...
0: convidem o São Pedro, que é para ele vos dar um dia bastante agradável.
1: Exatamente. Convém sempre também, se tiver muito calor, nós também vamos disponibilizar água. A SEMAS também vai nos apoiar. Vamos ter lá um tanque de água grande para quem quiser trazer a sua própria garrafa para ir se hidratando. E para a noite aconselhamos também sempre a trazer um casaco, porque já conhecemos aqui a nossa zona com o vento.
0: A famosa nortada, não é?
1: A famosa nortada que arrefece bastante, e deveriam trazer um casaquinho para se aguentarem para a noite, porque vai valer muito a pena dançar pela noite dentro.
0: Portanto, melhor do que isto, com todos estes pormenores que o André Marques nos foi contando aqui, só mesmo chegar lá no próximo dia 5. André, obrigada por ter estado aqui para apresentar o Groovy Market. É já a quarta edição, no próximo dia 5 de setembro, na Herdade dos Carrucos, que fica na Carvoeira. Vai estar tudo bem sinalizado, por isso não se preocupem, e vão poder usufruir de um dia de manhã até a noite dentro, fantástico, com uma ótima vista. Esperemos que corra tudo bem, André. Até uma próxima.
1: Obrigado.

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1: Avançamos para a síntese informativa das 6 na RCM. 3 incêndios em Mato, em Torre do Moncorvo, Santo Tirso e também Arouca destacam-se nesta tarde entre as ocorrências significativas registadas pela Autoridade Nacional de Emergência e Proteção Civil. Mobiliza mais de 900 operacionais. A área ardida este ano é cerca de 4 vezes menor em relação ao igual período de 2025. Os fogos florestais aumentaram 13%. Indicam dados oficiais. Duas pessoas foram detidas pela Polícia Judiciária por suspeita de autoria de 4 roubos a postos de abastecimentos e uma farmácia no Conselho de Almada, ocorridos entre 28 de julho e 8 de agosto. Os resultados dos pedidos de reapreciações dos exames nacionais da segunda fase vão ser conhecidos a 14 de setembro, por decisão do Governo, que decidiu adiar a divulgação das notas para cautelar as férias de todos os professores. A Ordem dos Enfermeiros rejeitou hoje que o novo modelo definido para o INEM retire meios ao sistema, considerando que vai permitir levar cuidados diferenciados mais depressa a quem está em risco de vida. Olhamos agora outras notícias de outros pontos do mundo, com os olhos postos no presidente norte-americano, que voltou hoje a referir-se ao Estreito de Hormuz como novo território dos Estados Unidos, divulgando na plataforma Truth Social uma imagem de um mapa onde a passagem marítima tem essa designação.
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1: Vamos olhar o trânsito a esta hora no Conselho de Mafra. Ericeira é o único ponto que tem aqui mais dificuldades e exigir maior paciência. De resto, o trânsito está normalizado. Olhamos agora a zona de Lisboa, ponte 25 de Abril, a partir de Lisboa com trânsito intenso na avenida da ponte, desde Campo Lido e Aqueduto. A segunda circular, sentido Benfica-Sacavém, com abrandamento entre o eixo norte-sul e as Calvanas. Quanto ao IC 19, tudo tranquilo também, por agora. E é tudo quanto a trânsito. Uma ótima viagem para si.
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0: estamos a recordar Don't Look Back in Anger dos Oasis, ainda com António Variações do Além, Carolina de Deus, Tu Não Fazes Ideia e Belé com Não Tiene Sentido. 25 minutos depois da hora certa, vamos olhar o tempo para amanhã. Amanhã, 19 de agosto, uma quarta-feira, em que isto vai virar aqui um bocadinho a figura, como se costuma dizer. Temos céu geralmente pouco nublado, mas vai apresentar períodos de maior nebulosidade, em especial até o início da tarde, e há possibilidade de ocorrência de precipitação fraca. Vento fraco a moderado e temos também pequena descida da temperatura. Máximas 28 para Mafra, 25 para Ericeira, 29 para Lisboa. Temos temperatura da água do mar entre os 18 e os 20 graus, ondas com 1 metro na nossa costa.
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0: Seguimos em frente, recuperamos agora os anos 80 com a Abacadabra de Steve Miller Band. Boa tarde, onde quer que se encontre.

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Estamos a 20 minutos das 7. Obrigada por estar na nossa sintonia em 105.6 ou em www.rcmafra.pt. À distância de um clique. Obrigada mesmo pela sua companhia. Estamos ainda com Vela e este vozeirão na canção River Styx. Antes com Madu, Sait e Jonas Blue com Mamá. Seguimos em frente, o ritmo agora é diferente, mais calmo. Elisa com Tiago Nogueira. É fraco o coração.

0: Esta é definitivamente uma das canções do século passado. Estávamos no início dos anos 80. Este Thriller de Michael Jackson marca um pioneirismo aqui. Estão-me a faltar um bocadinho as palavras. Eu estou a memorizar e ir ao meu baú das memórias o videoclipe que tantas vezes vi. Era realmente pioneiro nesta altura, aquilo que Michael Jackson fez com o Thriller. Aqui só ouvimos a música, mas virmos o videoclipe, para aquela altura era tudo novo para nós, que éramos ainda muito, muito jovens. Quem tem a minha idade era mesmo muito jovem ainda. Estivemos também com Tina Turner e Sting na canção One Silent Wind. E Elisa com Tiago Nogueira, é Fraco Coração. Será que é? Estamos a 8 minutos das 7, vamos encerrar com Lagardère, Félix, Jane e também Fine and Cannibals.
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0: Aquela gargalhada do Thriller é simplesmente fenomenal. Mas eu no início tinha um pouco de receio daquela.

0: 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São 7 horas.
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4: Avançamos para a síntese informativa das 7 na RCM. Começamos pelo Conselho de Mafra, no próximo dia 26, quarta-feira, na Venda do Pinheiro, a Associação de Dadores de Sangue do Conselho de Mafra vai ter uma equipa para colheita de sangue. Vai ser na Academia Sénior da Santa Casa da Misericórdia da Venda do Pinheiro. É na antiga biblioteca, mesmo na zona da rotunda principal da Venda do Pinheiro. Isto entre as 3 da tarde e as 7. Estamos no verão, as reservas de sangue estão mais baixas. Faça a sua dádiva e ajude quem precisa de sangue para viver. Todos por um e um por todos. Amanhã pode ser um de nós. E a 5 de setembro, que é um sábado, a iniciação à apicultura para crianças aqui no Conselho de Mafra é promovido pela Associação de Apicultores Abelha Saloia, que fica no Lexim. Ora, esta iniciação à apicultura para crianças vai permitir que estas crianças entre os 6 e os 14 anos conheçam a rotina das abelhas, vejam uma colmeia por dentro, descubram como se forma o mel, aprendam de forma divertida por que razão, ao protegermos as abelhas, estamos a proteger o planeta. Para crianças dos 6 aos 14 anos, 5 de setembro, das 2 da tarde às 6. Esta atividade é gratuita, mas é preciso que se inscrevam. As inscrições são feitas para o e-mail da Associação Abelha Saloia. O e-mail é este: abelhasaloiamafra@gmail.com. Também pode ver as redes sociais da associação, vai encontrar também telefones de contacto. A Federação Nacional de Professores afirmou hoje que a renovação dos contratos de técnicos especializados do ensino artístico não resolve as situações de precariedade e defende a realização do concurso de vinculação previsto desde 2023. Os incêndios, a saga dos incêndios quando está mais calor, já às 6 da tarde, segundo a agência Lusa, eram mais de 1.100 operacionais a combater 3 dos maiores incêndios que estão ativos em Portugal, em Torre de Moncorvo, Santo Tirso e Aroca. Eram apoiados por 345 viaturas, 10 meios aéreos, isto segundo também as indicações da Proteção Civil. Os resultados dos pedidos de reapreciações dos exames nacionais da segunda fase vão ser conhecidos a 14 de setembro por decisão do Governo, que decidiu adiar a divulgação das notas para acautelar as férias de todos os professores. O primeiro-ministro alertou hoje para o elevado risco de incêndio e considerou que o ministro da Administração Interna está a fazer um trabalho absolutamente extraordinário. Palavras do primeiro-ministro afirmando que quem não repara na atuação do governo está desfasado da realidade. Lá por fora, pelo menos 7 pessoas, incluindo uma criança, morreram hoje num ataque israelita na cidade de Gaza, isto segundo fontes locais e médicas citadas pela agência de notícias F. O governo francês pediu hoje desculpa aos 678 mil contribuintes que foram afetados por um ataque ao sistema informático da autoridade tributária francesa, que permitiu o acesso ilegal a dados pessoais como rendimento, taxas de retenção de IRS e moradas. Os Emirados Árabes Unidos emitiram hoje pela primeira vez em cerca de um mês um alerta através dos telemóveis pedindo à população que procure abrigo devido a ameaças de mísseis. E por fim, o presidente norte-americano Donald Trump voltou hoje a referir-se ao Estreito de Hormuz como um novo território dos Estados Unidos da América, divulgando na plataforma Truth Social uma imagem de um mapa onde a passagem marítima tem essa designação. Olhamos agora o desporto com o tenista Nuno Borges a qualificar-se para os oitavos de final do Masters 1000 de Cincinnati, nos Estados Unidos. Venceu o número 17 do mundo, o russo Andrei Rublev, por 2 parciais. Ténis português também a estar em evidência nestes últimos dias.
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4: Olhamos o trânsito pela última vez nesta emissão. Conselho de Mafra com a zona marítima mais difícil de passar. A esta hora, a Ericeira mais preenchida, a Nacional 247, desde a entrada sul da vila até São Sebastião. As dificuldades a manterem-se neste mês de agosto. De resto, Conselho de Mafra está tranquilo. Vamos agora olhar aqui a A8, porque o trânsito está parado. Há um acidente pouco depois da saída para a Enxada do Bispo e para Pedro Negro. O trânsito está parado e o sentido é Lisboa-Torres Vedras. Portanto, o acidente é na A8, depois da saída, segundo a indicação aqui do Google Maps, depois da saída para a Enxada do Bispo, Sobral de Montagraça e Pernegros. esta zona aqui com o trânsito parado e há uma fila enorme já de trânsito nesta zona. A ver se ainda consigo aqui disponibilizar alguma informação mais pormenorizada. Mas, na verdade, por agora é tudo. Fica esta nota da A8, no sentido de Lisboa, Torres Vedras, depois da saída para Enxara do Bispo, Sobral de Montegraço, há acidente, o trânsito está parado. Vamos olhar Lisboa, passar a ponte com alguma dificuldade a partir de Campo Lide. De resto, é o único sítio que manifesta alguma atenção a esta hora. Boa viagem para si.
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4: Olhamos agora o tempo para amanhã, vai ser diferente do dia de hoje. Temos céu pouco nublado, alternando com períodos de muita nubosidade e possibilidade de chuva fraca na região da Grande Lisboa. Temos vento fraco, descida da temperatura máxima, 29 graus para Lisboa, 28 para Mafra e Ericeira, 25. E temos ondas com 1 metro na nossa costa. A temperatura da água do mar entre os 18 e os 20 graus. Da minha parte é tudo. Onde quer que se encontre, fique bem. Continue connosco. Uma ótima terça-feira e até amanhã. Aquele abraço.
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1: Bem-vindo para mais 30 minutos à volta do livro mais lido em todo o mundo. Já com o episódio bíblico transformado em canção, vamos ouvir o retorno com Canto Verbo.

0: Não sei se percebeu, mas é com base no episódio do Filho Pródigo. Esta canção, o retorno do grupo brasileiro Canto Verbo, é sempre motivo de grande alegria quando alguém que estava afastado regressa, não é verdade? Fique connosco para aprender acerca da história da humanidade. Os comentários são do Paulo Chaveiro.
1: O capítulo que nós estaremos a estudar hoje é muito significativo. De muitas maneiras, ele traz luz sobre o desenvolvimento e a importância da lei de Moisés sobre as pessoas e sobre a terra. É algo que nós vamos observar com alguma cautela. Não iremos ultrapassar assim por cima, porque ele é fundamental para nós compreendermos aquilo que a palavra de Deus nos diz. Eu creio que muitas das dificuldades que algumas pessoas têm ao entender a palavra de Deus é por não conseguirem fazer esta distinção entre aquilo que a Bíblia diz, que é eterno, digamos assim, que é universal, que os princípios são válidos em todas as culturas, em todos os tempos, e aquilo que era particular e que era dedicado ao povo de Israel num determinado contexto. Então era necessário que nós passemos aqui algum tempo e com cautela para podermos entender aquilo que Deus tem para nos dizer. As leis que iremos encontrar dizem respeito ao povo de Israel, mas acima de tudo em particular ao povo de Israel no tempo que estivesse na terra da Palestina, no tempo em que o povo de Israel iria habitar a terra de Canaã. Então estes textos aqui referem-se exatamente a isso. Não poderiam ser aplicados, inclusive, ao mesmo povo, mas quando eles estavam no deserto, por exemplo. Então eram textos que são dados por Deus para que o povo de Israel os pudesse viver quando estivessem na terra de Canaã. Por isso vamos encontrar, certamente, neste tempo que vamos passar juntos aqui, várias expressões. Expressões tais como, quando entrardes na terra, ou expressões como, a terra guardará um sábado, ou ainda outras expressões, proclamareis liberdade na terra. Estas expressões aqui serão fundamentais para nós podermos compreender aquilo que Deus nos quer transmitir. Eu gostaria de deixar um desafio para si. Talvez na sua Bíblia, sublinhando a sua própria Bíblia, ou talvez num bloco à parte, você queira anotar quantas vezes estas expressões aparecem. Quando entrardes na terra, ou a terra guardará um sábado, ou proclamareis liberdade na terra. Veja você mesmo quantas vezes Deus fala através destas expressões. Elas serão fundamentais para nós compreendermos o que Deus nos quer dizer. Outra compreensão que nós teremos de ter é sobre o número 7. Ele aparece várias vezes aqui no texto bíblico. Ao contrário do que alguns sugerem, ele não é o número perfeito, mas ele sugere perfeição. Ele é o número que identifica com aquilo que está completo, está terminado. Por isso, logo no livro do Gênesis, nós entendemos que Deus descansou ao sétimo dia, porque a obra era terminada, a obra estava completa. Então, o número 7 não é que ele seja em si mesmo o perfeito, mas é ele olha e aponta para a perfeição. Ele está relacionado com essa ideia de perfeição, de ser completo, de algo que foi terminado. Se nós olharmos para o livro de Levítico e também para o livro de Apocalipse, certamente iremos ver algumas ligações nesta ideia. Resumidamente, o número 7 tem aparecido no livro de Levítico relacionado com o sétimo dia, a sétima semana, o sétimo mês e até o sétimo ano. No capítulo 25, nós temos então, em primeiro lugar, o ano sabático, que é o sétimo ano. E nós iremos compreender um pouco melhor o que isto significa. Como podemos observar, há uma escala, uma sequência de aparecimentos do número 7. Podemos dizer que temos uma progressão que começa com o dia, portanto, depois passa para a semana,

Sinai, o Senhor disse a Moisés. Vamos fazer já aqui uma pausa. Talvez pergunto, porquê é que estamos de volta ao Monte Sinai? Porquê retomar esta ideia? Eu quero sugerir que a razão pela qual nós tomamos esta ideia é porque alguns dos mandamentos que Deus deu no Monte Sinai seriam para que o povo se lembrasse deles quando entrassem na Terra Prometida. Algumas leis aplicavam-se ao tempo enquanto eles viajavam pelo deserto, mas outras só poderiam ser aplicadas quando eles entrassem na Terra Prometida. O verso 2 continua: então Deus que comunicasse aos israelitas as seguintes ordens. Temos ordens dadas por Deus e que dizem assim: quando estiverdes no país que eu vos vou dar, devem fazer com que também a terra possa descansar em honra do Senhor. Existia um sábado para que o homem pudesse descansar, mas também o homem deveria dar descanso à terra. O sétimo dia era para o homem descansar, e o sétimo ano era o descanso da terra. O descanso nestes versículos significam literalmente guardar o sábado. Se nós olharmos para o livro de Hebreus, no capítulo 4, 9 a 11, nós vemos o seguinte: portanto, resta um repouso para o povo de Deus, porque aquele que entrou no descanso de Deus, também ele mesmo descansou das suas obras, como Deus das suas. Esforcemo-nos, pois, para entrar naquele descanso, a fim de que ninguém caia, segundo o mesmo exemplo de desobediência. Vemos aqui que Deus estabelece uma orientação. O próprio Deus descansou das suas obras. Não é que Deus tivesse necessidade de descanso, não é que Deus estivesse cansado, mas de alguma forma alguém disse um dia que era que Deus estava a desfrutar da obra da sua criação. Deus estava a saborear, digamos assim, aquilo que ele havia feito. E muitas vezes o descanso tem a ver também com isto. Por vezes nós matamos-nos a trabalhar, vezes sem conta, dias após dias, não fazemos descanso, não paramos vezes nenhuma, trabalhamos 12, 13 horas por dia sem descansar e nem saboreamos o fruto do nosso trabalho. Quando Deus institui que deveríamos descansar, tem a ver também com isto. Não só com o renovo físico, que é bem necessário, mas também com o desfrutar aquilo que nós realizamos. Aproveitar, no fundo, tirar o prazer do trabalho que nós desenvolvemos. Essa tal realização que muitas vezes se fala. E o homem deve se sentir realizado com o trabalho que desempenha. Isso é fundamental e eu creio que era esse o desejo de Deus para cada um de nós. Não é só trabalhar por trabalhar para que no final do mês possamos ter salário, mas é de alguma forma podermos fazer uma atividade de onde retiramos algum prazer, algum proveito daquilo que fazemos, onde nos sentimos realizados. Então esse é o desafio de Deus para cada um de nós. Se nós olharmos também, a cada 7 anos Deus exigia do povo que ele desse descanso à terra, para bem da própria terra. É triste ver que muitos anos mais tarde, só muitos anos mais tarde, é que os biólogos e os ecologistas descobriram que a atividade intensa dos terrenos esgota esses mesmos terrenos. Parece que Deus percebe das coisas, afinal das contas. Seria bom que nós dessemos mais atenção àquilo que a Bíblia diz. Certamente o mundo seria bem melhor se nós aplicássemos alguns dos princípios que Deus nos deixa aqui na sua palavra. O verso 3 e 4 diz assim: durante 6 anos seguidos podes semear os teus campos e tratar das tuas vinhas e depois recolher o seu produto. Mas ao 7º será um ano especial de descanso em honra do Senhor. Nem semearás os teus campos, nem podarás as tuas vinhas. Então Deus parece que não só está preocupado com o ser humano, mas Deus está preocupado também com a natureza que ele criou. Eu creio que nós, olhando para a Bíblia, encontramos uma teologia da ecologia, uma teologia do cuidado da natureza. Deus mostra aqui que ele se preocupa com o bem-estar da natureza também. Não só porque ela vai trazer benefício ao homem, mas também porque ela é sua criação. É verdade que o homem é a criação particular, especial de Deus, mas também é verdade que Deus criou toda a terra. E Deus tem um carinho especial pela sua criação. Então o homem deve cuidar bem também da criação de Deus.
Não devem semear e esgotar todos os recursos. Deve haver

uma administração cuidada daquilo que Deus nos confiou. E essa era a responsabilidade que Deus estava a dar ao povo de Israel. Enquanto eles caminharam pelo deserto, não haveria muito para cuidar. Mas agora que eles estavam num local que iria ser um local mais permanente, aí eles deveriam ter cautelas com a forma como cuidavam da sua terra. O verso 5 diz assim: não deves fazer a ceifa do que tiver crescido espontaneamente, nem a vendima do que vinha espontaneamente produzir, porque é um ano de descanso para a terra, em honra do Senhor. Esse ano será de descanso para a terra, mas do que tiver crescido todos podem comer, tu e os teus servos e servas, e os teus assalariados e empregados, e os estrangeiros que vivem no teu meio, os teus animais domésticos, bem como os animais selvagens que existirem no país, podem também comer do que as terras em descanso tiverem produzido. Isto mostra bem aqui as necessidades físicas do povo, que elas eram supridas, mesmo num ano sabático. Mesmo quando eles não estavam a semear e a colher devidamente, como um ano normal de produção, não faltava algo para o povo comer. Deus continuava a cuidar do seu povo de uma forma muito preocupada, muito cuidadosa. Era no fundo Deus que estava a agir no meio do povo. Deus sempre tinha cuidado do povo de Israel. Mesmo quando eles estavam no deserto, Deus tinha providenciado maná diariamente para eles comerem. E agora, quando eles entrassem na terra prometida, Deus iria certamente cuidar deste mesmo povo. Eles não iriam passar fome simplesmente porque estavam a guardar um ano sabático, porque estavam a guardar um tempo para a terra descansar. Mas se estamos lembrados daquilo que Deus tinha dito a Adão, ainda lá no jardim, no livro do Gênesis, por causa do facto dele ter desobedecido, a terra foi também prejudicada, digamos assim. Por isso diz o texto bíblico: a terra fica amaldiçoada por tua causa, e será com enorme sacrifício que dela há de tirar alimento durante toda a tua vida. Vemos como o pecado do homem dificultou não só a vida ao homem, mas também de alguma forma trouxe prejuízo para a criação de Deus, para toda a natureza. Toda a natureza sofre em consequência do pecado do homem. E o próprio Deus, olhando para isso, ele não só fica preocupado, se podemos usar esta expressão, mas ele próprio anuncia que no futuro essa maldição, essa consequência do pecado do homem será retirada de toda a terra. Isso nós lemos em Isaías, no verso 1 e 2 do capítulo 35, que diz assim: o deserto e a terra se alegrarão, o ermo exultará e florescerá o narciso, florescerá abundantemente, jubilará de alegria e exultará, dar-se-lhe-á a glória do Líbano e o esplendor do nosso Deus. Então Deus mostra aqui a sua preocupação para com toda a natureza. Ele quer que o homem cuide desta mesma natureza, esta mesma natureza que o homem prejudicou com o seu pecado, esta mesma natureza que foi prejudicada pela atitude do homem. Então Deus mesmo assim mantém esta responsabilidade no homem de ele cuidar de toda a terra. Depois do ano sabático, o ano de descanso da terra, surge outra situação em que aparece o número 7, e é o ano do jubileu. O ano sabático era comemorado a cada 7 anos. Assim sendo, o ano do jubileu era comemorado a cada 50 anos. Os israelitas receberam instruções para contar 7 semanas de anos, e depois disso viria então o ano do jubileu. 7 semanas de anos dão 49 anos, e ao ano seguinte, então o 50º ano, seria o ano do jubileu. O verso 8 diz assim: deixa passar 7 anos sabáticos, isto é, 7 períodos de 7 anos, que somam 49 anos. O ano de jubileu era a continuação deste número 7. Era também a maior unidade de tempo, que abrangia 50 anos. Era hábito fazer-se arrendamentos das terras naquela altura para quem era proprietário, para quem possuía bens. Mas esses arrendamentos deveriam durar algum tempo, não eram para toda a vida. No ano do jubileu, então, era o ano de devolução das terras aos seus donos.
Isso significava que todas as terras arrendadas nesse ano eram devolvidas aos seus donos. No verso 13 lemos, como se diz, neste ano de jubileu todos voltarão a ser donos do que é seu. Em cada século havia 2 anos de jubileu. Nessa ocasião, todas as propriedades voltavam ao seu dono. No texto bíblico, no verso 9, nós ainda lemos o seguinte: no dia 10 do 7º mês, dia de grande perdão, mandarás apregoar tocando trombeta por todo o país. Por que razão é que no ano de jubileu se deveria também apregoar o dia do perdão, o dia da expiação? Era porque nesse dia era o ponto alto das comemorações de toda esta estrutura sabática, de toda esta ideia de descanso, de toda esta ideia de ter uma boa comunhão com Deus. Como nós já vimos em textos que apontam no livro de Hebreus, vemos também que esta ideia de descanso, de repouso, tem a ver com a nossa relação com Deus. Não era simplesmente estar descansado, dormir o dia inteiro. Tem a ver com a nossa espiritualidade, o parar para pensarmos. Era interessante também que deveria ser feito um pregão em toda a nação, através de uma trombeta. Eu penso que não seria lógico pensarmos que era uma só pessoa com uma só trombeta fazendo ecoar por toda a nação, de norte a sul, leste a oeste. Provavelmente não seria assim que isto funcionava. Provavelmente em todas as cidades haveria pessoas indicadas para fazer esse trabalho. E naquele dia, naquele momento, essa trombeta era tocada. Talvez poderia partir do tabernáculo ou do templo e assim chegaria a uma outra cidade, e essa cidade então tocava de novo as trombetas, e em todo o país era feito ouvir esse som. Era um som de alegria, era um som de perdão, era um som de reconciliação para o homem e para com Deus. O homem deveria se reconciliar nesse dia com Deus. O homem deveria considerar a sua vida e analisá-la, pô-la diante de Deus. O verso 10 continua a dizer: o ano seguinte, o 50º, deve considerá-lo um ano santo e proclamar a libertação para todos os habitantes do país. É a festa do jubileu. Todos voltarão a ser donos do que era seu e regressarão à sua família. O que é que acontecia então neste dia do jubileu, neste ano do jubileu? No fundo, era as pessoas que tinham hipotecado as suas propriedades, ou alguns naquela época se vendiam como escravos também, ou vendiam alguns familiares como escravos. Ao fim deste tempo, essas pessoas tornavam-se livres. A escravatura ali no povo de Israel não tinha o sentido que veio a ter depois no século XV, XVI, XVII e por aí adiante. A escravatura aqui era quase uma atitude social, era uma forma de sobrevivência para as famílias. Não era uma escravatura em que o dono tinha todos os direitos sobre a pessoa, não, de forma alguma. Tanto que no ano de jubileu essa pessoa deveria ser declarada livre de novo. Então, quer as propriedades, quer as próprias pessoas, quando chegava o ano de jubileu, eram devolvidas quer às suas famílias, quer as terras eram devolvidas aos seus próprios donos. Então era algo que deveria acontecer de 50 em 50 anos. E isto era algo que, de alguma forma, trazia um equilíbrio à nação de Israel. A ideia de que não se deve explorar os outros impregnava esta festa, este ano do jubileu. Quando olhamos para o Novo Testamento e vemos também esta ideia de que deveria ser proclamados dia de perdão, dia de grande festa. E no Novo Testamento nós encontramos também esta proclamação. Nós encontramos em Romanos capítulo 6, verso 17 e 18, que diz assim: mas graças a Deus que, outrora escravos do pecado, contudo viestes a obedecer de coração à forma de doutrina a que fostes entregues. E uma vez libertados pelo pecado, fostes feitos servos de justiça. Porque o salário do pecado é a morte, mas o dom gratuito de Deus é a vida eterna em Cristo Jesus. E o apóstolo João, na sua primeira carta, no capítulo 5, no verso 19, nos diz: sabemos que somos de Deus e que o mundo inteiro jaz no maligno. Ou seja, de alguma forma, quando nos entregamos nas mãos de Deus, para nós acontece o dia do jubileu, o ano do jubileu, o ano da libertação. De alguma maneira, nos tornamos livres
e éramos escravos do pecado, e em Jesus Cristo nos tornamos livres. Diz o texto bíblico ainda: se pois o Filho nos libertar, verdadeiramente seremos livres. O ano do jubileu representa exatamente o que Jesus Cristo fez por nós. É algo que só Jesus pode trazer. É Ele que pode, de facto, trazer libertação para si. Talvez libertação das suas angústias. Jesus Cristo quer trazer o ano do jubileu à sua vida neste momento. Talvez libertação de vícios. Talvez libertação de pecados que você não consegue se libertar. E Jesus Cristo propõe-lhe um ano de jubileu, um ano de libertação para a sua vida. O livro de Romanos, no capítulo 6, verso 22, diz: agora, porém, libertados do pecado, transformados em servos de Deus, tendes o vosso fruto para a santificação e, por fim, a vida eterna. E o capítulo 8, no verso 21, nos diz também ainda: na esperança de que a própria criação será redimida do cativeiro da corrupção para a liberdade da glória dos filhos de Deus. Vemos como Jesus Cristo quer trazer sobre si e sobre mim um tempo de libertação. E foi exatamente por isso que Ele veio. Ele veio para proclamar libertação aos cativos, restaurar as vistas aos cegos, para pôr em liberdade os oprimidos e apregoar o ano aceitável do Senhor. E esse ano aceitável do Senhor é o ano de jubileu. É verdade que nós não somos a nação de Israel, não temos estas atitudes de 50 em 50 anos devolver tudo aquilo aos seus respectivos donos. Mas a nível espiritual, Deus quer promover um ano de jubileu agora mesmo para a sua vida. É necessário que você lhe entregue a sua vida nas suas mãos. Reconheça quem você é, de forma que Deus possa proclamar um ano de jubileu para si. O verso 25 do livro de Levítico, que nós estamos a ler, diz assim: se um dos teus compatriotas cair na miséria e tiver de vender uma das suas propriedades, um dos teus parentes mais próximos deve resgatar aquilo a que o parente vendeu. Se o teu compatriota cair em miséria e não conseguir satisfazer as suas obrigações para contigo, dá-lhe tua mão e deixa-o viver contigo. O mesmo deves fazer para com o estrangeiro residente no país. Talvez você já experimentou na sua vida esse dia de jubileu, mas talvez tenha algum amigo ou familiar que ainda não experimentou. E de acordo com o texto que acabamos de ler, é sua responsabilidade levar este ano de jubileu àqueles que não o conhecem, àqueles que não o experimentaram. Nós iremos no próximo programa continuar a olhar para este livro de Levítico.

0: Confio em Ti, uma das canções do disco Salmos de Ruth e Ruben Alves, que estão também com mais 3 novos temas e estão disponíveis no YouTube. Pode consultar, pode também acompanhar estas canções e deliciar-se nestes momentos musicais. Vamos voltar no próximo programa. Até lá, ligue para 912-126-835. Partilhe connosco a sua opinião acerca do programa e também, se tiver alguma dúvida, não hesite, fale connosco. 912-126-835.
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São 8 horas. 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

0: 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São 10 horas.
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São 11 horas. 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